0: abençoe sua vida, viu? Fique conosco aqui em nome de Jesus. Obrigado por estar conosco sempre, tá bom? Glória a Deus. Nossa irmã Edilza Fernandes, que tá aí, não pode descansar, minha irmã. Já participou. Que Deus abençoe. E eu mando lá, a irmã chama aqui, né? Se não, mando lá no, aqui no TikTok mesmo, no privado, eu mando pra irmã. Mas vai mandar um doce pra nós de abóbora, hein, mãe? Oi, glória. Deus abençoe. Irmã Regina Célia, já sei qual louvor que a irmã vai ouvir agora, tá bom? Não consegui achar aquele louvor, mas tem um louvor aqui que eu sei que a irmã gosta demais desse louvor. O tempo da promessa. Deus não se esqueceu de você. Nil Matarazzo, tá bom? Vamos juntos adorar a Deus agora. E eu volto já já com mais louvor.
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3: Glória a Deus, estou de volta aqui na Rádio Comunhão com Deus, a Rádio do Povo de Deus. Hoje até ó, tá legal o som, né? Não tá muito ruim hoje. Deixa eu ver aqui. Ó, tá. Ontem fiz uns testes aqui no aplicativo, meus irmãos. Eu entrei ao vivo para fazer teste, ninguém percebeu. Acho que ninguém percebeu. Foi muito rápido, ninguém percebeu, né? O som lá no aplicativo agora tá alto da minha voz, né? Como tá certinho. Eu descobri os problemas, fui futucando aqui para descobrir aonde estava o problema. E achei o problema, né? Era um carregador, realmente. Um carregador que não estava aguentando mandar carga para a mesa. E aí caía tudo aqui, né? Tava chiado, até que eliminou o chiado. Olha só. Glória a Deus. Minha irmã Regina Célia, obrigado pela sua participação, viu? Deus abençoe. Nossa irmã Helenice. Já tá anotado aqui, minha irmã Helenice. Agora, depois das 21 horas, quando termina os pedidos de louvor, agora eu só vou passar os louvores que foram pedidos, mas assim, vai demorar um pouquinho até chegar a sua vez, porque a irmã é uma das últimas. A irmã é a 30ª posição. Eu tenho 33 louvores, estou no 11º. Então a irmã vai ter que ter um pouquinho de paciência de Jó. Se tiver uma paciência de Jó, vai chegar lá, tá bom? Muita gente pelo caminho não vai estar. Então vai chegar rápido a vez de vocês que estão nas últimas posições. Tá bom? Agora eu quase perdi a voz agora. Bom, pronto, vamos lá. Minha irmã Regina Célia, Deus abençoe também, viu? Obrigado pela participação. A nossa irmã está sempre conosco. Está no grupo de oração também. Tá bom? Deus abençoe a sua vida. E creia, minha irmã, o milagre vai chegar. Pode demorar, viu? Eu vi gente demorar 20, 30 anos para chegar ao milagre, mas chegou. Né? Lembra, Jana? Demorou. Lembra a mulher do fruto de sangue? Demorou. Mas chegou. Né? É só crer, meu irmão. Em nome de Jesus. Vai dar tudo certo no final. Tá bom? E hoje eu ouvi uma palavra hoje de novo, né? Queira entrar. Eu não tô falando que é. Queira entrar no céu faltando uma perna, faltando um braço. Entrar no céu faltando uma perna, um braço, do que ir pro inferno, né? De corpo inteiro. Isso me deu a entender o quê? Eu tenho que insistir. Mesmo na dor, mesmo no sofrimento aqui, minha irmã, o importante de tudo é chegar lá, né? Em nome de Jesus. Tá bom? Bom, vamos pro próximo pedido aqui. A nossa irmã Flávia Alves, né? A esposa do nosso irmão Marcos Souza, tá conosco aqui. Ela quer ouvir o louvor dele, senta aqui do meu lado, hein? Tá já no nosso site, na nossa programação, pessoal. Então vamos juntos adorar a Deus aqui. Com o nosso irmão Max Souza, Maximiliano Souza, né? Que está conosco aqui e eu volto já já na Rádio Comunhão com Deus.
4: Pois ele subsistindo.
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4: Glória a Deus. A nossa irmã Lenice diz que é bonita a música. Nosso irmão Max Souza tá na live. Que bom que a irmã gostou. Assim o pessoal, tá vendo, irmão Max? O pessoal gosta do louvor que o irmão canta, né? É muito bom. É bom o pessoal, né, reconhece o trabalho do irmão, o ministério do nosso irmão Max Souza. Deus abençoe, viu? Minha irmã falava, vou agradecer a esposa, a nossa irmã Flávia Alves, a esposa do nosso irmão Max Souza, que também ajuda ele pedindo louvor, né, minha irmã? Deus abençoe, não precisa nem falar. Agora a irmã já é de casa, já é de casa desde a segunda vinda aqui. Vocês dois já são de casa, meus irmãos. Nossos irmãos estão conosco aqui, eles entram na live, pedem louvor e ficam até o final, não sai. O nosso irmão Max sai às vezes porque ele está trabalhando, mesmo assim ele volta, né, meu irmão? Oh, eu que agradeço, viu? Volta sempre, cada dia eu quero ver um louvor diferente do irmão, tá bom? E aí a gente vai, o pessoal vai conhecendo cada vez mais, né, o ministério do nosso irmão Max Souza, tá bom? Levando a palavra de Deus através do louvor. Pessoal, louvor também consegue conquistar almas para Jesus, viu? É, às vezes não é só a palavra não, mas o louvor também é importante, que através do louvor, né, uma pessoa é conquistada para o reino. Isso, agora. Assim mesmo, irmão. Deus abençoe você e a nossa irmã Flávia Alves. Obrigado por sempre estar conosco, viu? Também está no nosso grupo de oração, recebe oração toda manhã. Povo de Deus, tá bom? Deus abençoe ao casal. Ô, Binha. A Binha está conosco aqui, né? Mudou o nome ali, mas a gente sabe que é ela, né? Binha Nascimento, transformou em Binha Conceição, tá na quarta posição, até rimou. A Binha tá pedindo o louvor aqui da Gabriela Gomes, amém, minha irmã Flávia, Deus abençoe. Ó, a irmã Nena, trocar o louvor, botar um louvor aí para o seu irmão. A irmã pediu para eu tocar um louvor, mas não falou qual, né? Eu toco sempre com a irmã, deixa eu escolher. Me fala aí, Nena Vovó, qual louvor? Tá bom? Ô, Binha, ela pediu que o louvor da Gabriela Gomes, o bom pastor. Vamos ouvir Gabriela Gomes, filha do Marquinhos Gomes, cantor Marquinhos Gomes. Vamos juntos agora a Deus aqui com esse louvor da Binha.

0: Conceição, agora está chamando Bia Conceição, e eu volto já já em nome de Jesus.
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3: Glória a Deus. Deus abençoe mais, né, mais uma participação aqui. Né, quem participou foi a Binha. Ô Binha, Deus abençoe, obrigado pela sua participação. Deus abençoe tua vida, tá certo? E vai pensando aí, tá? Vai pensando aí. Você precisa de Jesus, eu preciso, todos nós precisamos. Mas aquilo que eu te falei lá é, que tem pra, é o que tinha pra falar pra você, tá bom? Agora só falta você, a decisão é sua. Não tem pra onde correr. Só tá faltando você tomar sua decisão e se entregar pra Jesus, viu? Ele tá te chamando. Mas Deus abençoe sua noite, que você possa dormir hoje em paz, tá bom? Tranquila. Que Deus esteja com você, com sua filha, guardando você, e te dê uma noite, um sono maravilhoso, tá bom? Sonhe com os anjos, é isso que eu peço a Deus pra você, tá bom? Mas fique conosco, participe, se não aguentar, vai dormir. Se aguentar, fique conosco até a oração, tá certo? Deus abençoe. Nosso irmão José Francisco Rodrigues, obrigado por seguir nossa live nesta noite. Deus abençoe sua vida, meu irmão. Obrigado por estar conosco, viu? Vamos lá, pessoal. Próximo pedido, 13º pedido da noite. Nosso irmão Zaqueu Rodrigues, cantor Zaqueu Rodrigues, está conosco aqui. Ele quer o louvor, fala porque, porque teu servo ouve. É esse o louvor, né? Tá aqui, ó. Glória a Deus. Fala porque teu servo ouve. É, é música autoral dele, hein? 5 anos atrás, pessoal. Isso quer dizer, ó, glória, vou cantar junto, eu gosto de cantar junto, viu? Vamos juntos ouvir aqui nosso irmão Zaqueu Rodrigues. Segue ele na plataforma Vermelho de Vídeos e aqui também. E esse louvor vai estar no nosso site agora, tá bom? Vamos juntos adorar a Deus, eu volto já.
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4: Glória a Deus, estamos de volta aqui. Ô, glória. Nossa irmã Regina tá falando aqui, viu, pessoal? Ela tá falando, eu tô prestando atenção, viu? A nossa irmã Regina Sela falou que ela não veio pelo amor, ela teve que vir pela dor, viu? E é isso que a gente não quer, né, minha irmã? O pessoal que vem pela dor pra Cristo é difícil, hein? É sofrido, mas vem. Você vai chegar na mão do Senhor, de alguma forma vai. Só que você pode chegar, né? Bem, ou pode chegar todo quebrado, mas vai chegar. Glória a Deus. Nossa, minha Lenice, não esqueça não, minha irmã. É a irmã que não pode sair da live, tá bom? Fica na live, tá bom? Não sai não. A irmã é uma das últimas, é a última quase. Glória a Deus. 30ª posição pra irmã. Se eu não me engano, é isso aí. Tem 33 louvor. A última vai ser a Nena Vovó. Glória a Deus. Bom, nosso irmão Zaqueu, ele saiu da live bem na hora que começou o louvor dele, hein? Eu chamei ele, ele deu um alô, ele fez, deu um alô pra mim aqui, falou, tô aqui. Quando comecei o louvor, ele saiu, ó. Já não tá mais aqui na live. Bom, se ele voltar, meus irmãos, fala pra ele, que eu coloquei, não sei se você tá vendo. Tá certo? Glória a Deus. Vamos pro próximo louvor, então. Tá certo? Vamos pro próximo louvor. Que horas são agora?
5: 21 horas e 36 minutos.
4: 21 horas e 36 minutos. Gostou do nome da rádio, irmã Helenice? Rádio Comunhão com Deus. É, tá aqui em cima, ó. É o que nós temos que ter com o Senhor, né? Comunhão com Ele. Comunhão entre os irmãos aqui, ó. Ô, glória. Vamos juntos com o próximo louvor. Deixa eu ver aqui. O nosso irmão Felipe Lira, isso. Cadê você, meu irmão? Felipe Lira. E eu também tinha visto ele aqui, eu não sei se ele saiu, deixa eu ver. Ah, tá aqui, ó, 24ª posição, nosso irmão Felipe Lira. Dá um alô pro pessoal e meu irmão pra dizer que você tá aí. Pode ser que você que dormiu? Não, não dormiu não, né? Glória a Deus, ele tá na live ali. Apareceu aqui. Glória a Deus. Acho que é louvor próprio, é isso? Deixa eu ver. Se eu não te ouvir, ah não, esse louvor aqui é da... Glória a Deus. Felipe Lira, Deus abençoe por você estar conosco nessa noite, viu? Obrigado pela sua participação, primeira vez que está conosco aqui. Deus abençoe sua vida em nome de Jesus. Vamos juntos, pessoal, adorar a Deus aqui com esse louvor da Sara Farias. Se eu não te ouvir, tá bom? E eu volto já.
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0: Glória a Deus, estamos de volta aqui. Já liberei o microfone do aplicativo, né? O pessoal do aplicativo fica ouvindo louvor. E você que tá comigo no TikTok, tá, ouve louvor e conversa, né? Isso é bom. O pessoal não sabe, né, do aplicativo. Glória a Deus. Só quando eu deixo o microfone aberto sem querer, né, pessoal? Aí ele sabe. Bom, nossa irmã Rosália Lopes, boa noite, minha irmã. Pai do Senhor Jesus, chegou atrasado, mas chegou. Como minha mãe sempre fala pra mim, minha irmã, chegar na hora do amém, mas chegou. Recebeu a vitória só por ter chegado na hora do amém. Não é, mãe? Fala aí pro povo. Tô falando, a senhora sempre falou, desde criança sempre falou isso. Nem que você chega na hora do amém, mas você vai na casa do Senhor, nem que você for lá pra, ó, se der uma oportunidade. Ela fala, se te der uma oportunidade, nem que você chega lá e fala, salve os irmãos, capaz do Senhor, eu agradeço a minha oportunidade em nome de Jesus. Você já recebeu a bênção do Senhor. Você disse não, não deixou de dizer sim pra Jesus, vai? Tem gente que eu não quero, não quero. Não. Ó, cuidado, hein? É, né, mãe? Fala aí. Glória a Deus. Nosso irmão Felipe Lira, obrigado, Deus abençoe a sua vinda aqui em nome de Jesus, viu? Deixa eu ver onde ele tá aqui, na 24ª. Cadê ele aqui? Ele tá aqui, ele já caiu pra 30ª posição. Meu irmão Felipe Lira, volta aqui, viu, meu irmão? Tá bom? Participa novamente aqui na próxima live amanhã, a partir das 20 horas. Deus abençoe a sua vinda aqui. Obrigado por participar da Rádio Comunhão com Deus, tá certo? Bom, vamos pro próximo pedido. Nossa irmã Fernanda Rafaela. Ah lá, minha mãe tá falando a verdade. Ó, Fernanda Rafaela. Ela tá querendo ouvir aqui Chile Carvalhais, Há Uma Saída. Ô, glória. Vamos juntos ouvir esse louvor aqui da Chile Carvalhais? Pensando no momento, tem uns 3 discos a 4 discos da Chile Carvalhais das antigas, não, dos meus irmãos, dos anos 70 aos anos 80. É a minha mãe, rapaz, só ela gosta. Vamos juntos adorar a Deus e volto já.
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3: Glória a Deus, estamos de volta. Ô, glória. Voltamos aqui no aplicativo da Rádio Comunhão com Deus e também na live do TikTok que nós estamos aqui. Que horas? Ixi, esse horário o homem do relógio não fala, viu? Dos 10 minutos finais que antecede cada hora, né, fechada, 22 horas, 20 horas, 21 horas, ele não fala. Agora são 21 horas e 54 minutos, né? Deus abençoe cada um de vocês. Nós vamos passar das 10 horas da noite, não adianta. É difícil terminar às 10 horas da noite essa live, viu? É, são bastante louvores, né? Mas vamos lá, até o fim, com o último louvor, tá bom? Deus abençoe a nossa irmã Fernanda Rafaela, é isso? Fernanda Rafaela, Deus abençoe sua vida, minha irmã, obrigado pela participação nesta noite aqui da Rádio Comunhão com Deus. Obrigado por estar conosco aqui, participando, pedindo louvor, né? Que fala ao coração, ô glória. Ó, amanhã tem live novamente, aí só pra vocês. Aí, meu irmão, é das 20 até as 22, tem dia... Acho que o mais tarde que nós saímos até hoje foi 23 horas e 40 minutos. Tem dia que nós faz live até, né, das 10 à meia-noite, mas amanhã vamos fazer das 20 até... Mas apesar, meus irmãos, eu vou falar uma coisa pra vocês, viu? Amanhã não vai... Domingo não vai ter bebê, né? Porque vai ter eleição. Quem sabe a gente fica até mais tarde, né? Ô, glória. Tá certo? Deus abençoe você, viu, minha nossa irmã Fernanda Rafaela. Obrigado por estar conosco aqui. Bom, tá chegando a vez agora do nosso irmão Miguel Neto, né? Ô, glória. Nosso irmão Miguel Neto pediu louvor aqui do Jorge Araújo. Ele vai cantar Cicatrizes. Esse louvor aqui, eu me lembro que quem cantava e eu aprendi a cantar com ele na igreja, mas foi com meu irmão mais velho. Meu irmão mais velho cantava esse louvor e eu absorvi esse louvor quando pequeno, tá bom? Cicatriz do Ela de Paula é aqui o pedido do nosso irmão Miguel Neto, né? E ele oferece, eu tenho certeza, para nossa irmã Cícera e todos da live. Irmã Cícera, um grande abraço para você, Deus abençoe sua vida, minha irmã. Obrigado por estar aqui conosco, juntamente com o esposo Miguel Neto. Vamos juntos adorar a Deus, eu volto já.
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3: Glória a Deus, prontinho. Estamos de volta aqui na Rádio Comunhão com Deus, a rádio do povo de Deus. Que horas são, homem do relógio?
4: 22 horas e 1 minuto.
3: Agora ele fala, 22 horas e 1 minuto. Deus abençoe ao nosso irmão Miguel Neto pelo pedido de louvor aqui das antigas. Ô, glória, Deus abençoe, meu irmão. Deus abençoe a nossa irmã Cícera. O casal está sempre conosco. Deus abençoe a vida de vocês, né? Um dia nós vamos conhecer o nosso irmão Miguel Neto e a nossa irmã Cícera, né? Estivemos pertinho deles lá, não deu tempo lá, tava de noite. Mas uma hora que nós voltar para Araras, nós vamos passar aí em Rio Claro. O irmão, já sei até onde o irmão trabalha, né? Porque o irmão falou e é fácil encontrar o irmão. Vou chegar lá e falar, cadê o Miguel Neto? Glória a Deus. Tá bom, meu irmão, Deus abençoe sua vida, viu? Em nome de Jesus, obrigado por estar sempre conosco aqui na rádio. Comunhão com Deus, a rádio povo de Deus. Glória a Deus. Ó, cadê o próximo participante? Que é o nosso irmão Rafael Araújo, né, meu irmão? Glória a Deus, está conosco aqui na live. Pessoal, obrigado pelas rosas. Ô, glória. Uma rosinha por pessoa já ajuda. Uma rosa por pessoa vale para entrar na contabilidade ali, viu? Glória a Deus. Amém, meu irmão. Agora é só ele para resolver meus problemas, viu? E bom, se ele resolvesse meus problemas, eu tava feliz, viu? Mas aí é tudo no tempo dele, né? Tem alguns problemas que eu tenho que resolver, porque eu que ocasionei um problema, então eu tenho que resolver, né? Mas o que não é da minha alçada, aí a gente manda para Deus, né? Glória a Deus. É, tem problema que nós temos que resolver, porque a gente que entrou no problema, né? E aí a gente tem que sair do problema. Glória a Deus. Bom, nosso irmão Rafael Araújo, ele pediu aqui Matos Nascimento, dia de Pentecostes, né, meu irmão? Ô, glória, vamos juntos aqui adorar a Deus com o pedido do nosso irmão Rafael Araújo aqui nessa noite. E eu volto já com mais pedidos de louvor aqui, porque nós estamos agora no 18º, hein? Falta exatamente 15 para nós terminar, ó. Vamos juntos adorar a Deus, eu volto já.
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0: Estamos de volta aqui na Rádio Comunhão com Deus, a Rádio Povo de Deus. Nós acabamos de ouvir Matos Nascimento, né? Dia de Pentecoste. A pedido do nosso irmão Rafael Araújo. Meu irmão, obrigado. Deus abençoe, viu? Nosso irmão Rafael Araújo, deixa eu ver aqui a posição que ele estava aqui na live. Que ele está na live, né? 19º da noite. Meu irmão, Deus abençoe. Também está sempre conosco aqui. Obrigado pela sua participação. Em nome de Jesus, viu? Volta sempre aqui. Que Deus abençoe sua vida e sua família. Tá bom? Glória a Deus. Vamos pro próximo pedido dessa noite, 19º pedido. A nossa irmã Jacira Aires, cadê você, minha irmã? Glória a Deus. É, a nossa irmã Regina sempre fala da, né? A irmã Vani Campos, 20ª posição. Minha irmã tá mandando mensagem aqui. Depois da nossa irmã Jacira, é você, viu, minha irmã Vani Campos? Glória a Deus. Já você vai participar. Cadê a nossa irmã Jacira Aires? Aqui tá 16ª posição. Nosso irmão Rafa vai estar conosco aqui amanhã. Ô, glória. Que Deus abençoe a sua vinda aqui, meu irmão. Vou estar esperando, hein? Olha aqui, ó. A nossa irmã Jacira Aires está pedindo louvor aqui. Esse também, meus irmãos. Eu acho que canta era... Eu acho que era Chile Carvalhais, viu? Não lembro. Onde está o povo? É o povo barulhento ou não é a Chile Carvalhais que canta? É, ela está pedindo aqui. Desapareceu um pouco. Ela tá pedindo aqui o louvor cantado pelo Pedro Henrique. Ele é... Como chama? Ele é um cover da Chile Cabaré Santo Ainda. É isso aí. Glória a Deus. Então deixa eu achar aqui o louvor dele. Um clássico aqui. Povo barulhento, Pedro Henrique. É esse aqui. Glória a Deus. Vamos colocar aqui. Glória a Deus. Achei aqui. Nossa, irmã Harrison, Deus abençoe você, meu irmão. Em nome de Jesus, continue em oração por nós, viu? Tá certo? Vamos junto, pessoal. Ouvir o povo barulhento com o Pedro Henrique, a pedido da nossa irmã Jacira Aires. Eu volto já.
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0: Deus. Deus abençoe nossa irmã Jacira Aires, que está conosco aqui, viu? Obrigado pela sua participação. Nos encontramos amanhã na live e também amanhã cedinho no nosso grupo de oração. Tá bom, minha irmã? Deus abençoe. Nossa irmã Jacira Aires tem muitas bênçãos para contar aqui. Uma hora ele vai contar para vocês, tá bom? Glória a Deus. Nosso irmão Paulo Manuel, o cantor Paulo Manuel, gostaria de... Meu irmão, já passou do tempo de novo, meu irmão, até as 21 horas. Ó. Dessa vez agora que eu tô colocando aqui, ó. O povo já percebeu, tá bom? Nosso irmão Paulo Manuel também tá no nosso site, tá? Tá no nosso site, se eu não tiver enganado, viu? Deixa eu ver aqui, ó. Rapidão. Paulo Manuel, acho que tá no nosso site, sim. Deixa eu ver aqui. Que eu coloquei, nosso irmão. Se eu não coloquei, eu vou colocar. Meu irmão já participou uma vez aqui, bastante tempo atrás. Deixa eu ver de Paulo Emanuel. Onde está? Glória a Deus. Eu acho que o Paulo Emanuel eu não coloquei. Se eu coloquei, já está direto. Já deve estar direto lá no aplicativo. Mas eu vou colocar no site, viu, meu irmão? Glória a Deus. Bom, vamos pro próximo pedido de louvor aqui. Nossa irmã, quem está conosco aqui? A nossa irmã Ivani Campos. Irmã Vani Campos, dá um alô pro povo aí. Da live. Glória a Deus. Opa! Ivani Campos, a nossa irmã Ivani Campos, ela tem um louvor aqui. Clamas a mim, né, minha irmã? Clamas a mim. E hoje ela tá participando conosco novamente. Que Deus abençoe a nossa irmã Ivani Campos, né? Está conosco mais uma vez também, né? Dá um alô pro pessoal, irmã. Ó, vamos pra conhecer a irmã mais e mais, né? Glória a Deus. Hoje já tá todo descabelado. Né? Obrigado, mas... Bem, eu vou apanhar. Então. Vai orar por... Tá bom. Deus abençoe. Obrigado pela água. Bem, vou apanhar. Glória a Deus. Ó, nossa irmã Ivani Campos, clamas a mim. É o louvor que ela pediu aqui na Rádio Comunhão. Com Deus, vamos juntos. Adorar Deus nessa noite, eu volto já na nossa aula.
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0: Glória a Deus, até esqueci onde coloquei o louvor aqui. Vamos lá, meus irmãos, glória a Deus.

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3: Glória a Deus. Eu canto de chuveiro. Não, canto assim, alguns louvores eu canto. Mas fiquei sem voz, viu? É, acho que faz um mês, dois meses praticamente, eu perdi, eu fiquei sem voz, meu irmão. Quem lembra aí, meus irmãos? Nem fiz live, né? Fiquei sem voz aí uns três dias, eu não conseguia falar nada, praticamente não falava nada. Graças a Deus a voz veio voltando. Tanto que a irmã Regina cega, ela sempre pega no meu pé, né? Ela fala, garrafinha de água. Aí eu venho trazendo todo dia, lembrando. É verdade, tia? Minha tia tava aqui, ela viu isso, né, tia? Eu falava assim. Mas graças a Deus. Mas Deus abençoe. Minha irmã Ivani Campos, obrigado por você ter vindo. Ó, a nossa irmã Ivani Campos, além dela vir participar, ela trouxe a nossa irmã Salete, né? Salete Soa. Assim fala, minha irmã. S-O-W-A, Soa. Deus abençoe a nossa irmã Ivani Campos. Volte sempre aqui, né? Amanhã tem mais live, tá? Volte aqui amanhã, em nome de Jesus, tá bom? Vamos na estreia da nossa irmã Salete Soa. Ô, glória. É assim mesmo que eu falo, minha irmã? Amém. Nossa irmã Salete pediu o louvor dela aqui. Olha pra Jesus. Simplesmente olha pra Jesus, o autor e consumador das nossas vidas. Vamos juntos adorar a Deus? Vamos juntos conhecer o louvor da nossa irmã aqui nessa noite. Já está no site, já coloquei, viu? É, ajuda ela lá, segue ela no canal vermelho de vídeos lá, tem vídeos, né, do Lobo Vermelho, que não pode falar o nome aqui. Se inscreve no canal dela, curte, compartilha, né? Comente aqui também, tá? Ajuda ela, vamos juntos adorar a Deus e eu volto já.
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2: Glória a Deus, estamos de volta aqui agradecendo nossa irmã Salete Soa. Obrigado pelo louvor, obrigado pela sua participação, tem vindo aqui primeira vez na live, já está com louvor no site da Rádio Comunhão com Deus, vai estar também no aplicativo, tá bom? Deus abençoe sua vida, volta aqui amanhã, minha irmã, amanhã a partir das 20 horas tem live de novo da Rádio Comunhão com Deus. E obrigado também nossa irmã Vani Campos, que trouxe a nossa irmã Salete nessa noite aqui. Deus abençoe vocês duas, tá bom? Que vocês possam estar de volta conosco aqui amanhã, tá certo? Deus abençoe, meu irmão. Glória a Deus. Cadê o nosso irmão Jonas Leal Mendes? Jonas Leal Mendes, agora é sua vez, meu irmão. Deixa eu ver aqui. Jonas Leal Mendes, nosso irmão ficou um tempão sem aparecer aqui, né, meu irmão? Mas está de volta, 21ª posição. E eu que agradeço, meu irmão. Deus abençoe sua vida, viu? Glória a Deus. Eu tô achando que nosso irmão hoje, Jonas, pediu um louvor aqui especial pra alguém, hein? Esse louvor aqui da Cassiane é um louvor aqui que, se eu não me engano, esse louvor aqui ela fez pro esposo dela. Deixa eu ver aqui. Eu tenho ele aqui, não tenho ele aqui. Vou pegar ele aqui. Glória a Deus. Se eu não me engano, esse louvor a Cassiane fez pro esposo dela. Eu acho que é pro Jairinho, né? Glória a Deus. Vamos ouvir esse louvor aqui a pedido do nosso irmão, né? Jonas Leal Mendes, que está na live aqui. Que Deus abençoe ele por estar conosco aqui mais uma vez. Viu, meu irmão? Deus abençoe sua vida. Vamos juntos de Cassiane. O tempo não pode apagar. E eu volto já já.
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3: Glória a Deus, estamos de volta aqui na Rádio Comunhão com Deus. Hoje, graças a Deus, meus irmãos, o som tá não tá 100%, mas tá 99,90% aí. Glória a Deus. Não deu problema hoje, graças a Deus. Meus irmãos, Deus abençoe nosso irmão Jonas Leal Mendes pela participação nesta noite. Meu irmão, Deus abençoe sua vida. Obrigado por estar conosco aqui, viu? Volta sempre. É sempre bom ter irmão aqui, viu? Deus abençoe a toda a família nessa noite. Já já a oração. Então, tá faltando pouco aqui pra gente terminar. 10 louvores termina a live, ó. Sabe por quê, pessoal? Agora nosso irmão Max Souza. Agora sim é o nosso irmão Max Souza. Né, pediu louvor nessa noite. E eu tô querendo ferrar agora, ó. Não vou. Bom, nosso irmão Max Souza vai participar agora, meu irmão. Ô, glória. Tá pedindo louvor, chegue na dele. Não é mesmo? Olha só, Deus abençoe nosso irmão. Obrigado por estar com você. Você está trabalhando, meu irmão, mas está conosco aqui, viu? Então vamos juntos. Está avisando aqui, o nosso coração está com um novo visual. Glória a Deus, porque o irmão está participando. Vai mudando, o pessoal vai crescendo aqui. Vamos juntos adorar a Deus com esse louvor. Eu volto já já.
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3: Glória a Deus, estamos de volta aqui na Rádio Comunhão com Deus. Que horas são, homem do relógio?
4: 22 horas e 39 minutos.
3: Nossa irmã Cristiana Carice diz que os dedinhos já estão doendo igual da irmã Regina Sena. Meus irmãos, 100k agora. Só falta 6.900 curtidas. Aí nós chega lá no 7.000, bate o recorde hoje. Ô, glória. Ué, já tá quase chegando lá, meus irmãos. Obrigado por estar ajudando aí. Em nome de Jesus. Meu irmão Marcos Souza, obrigado pela participação, meu irmão. Meu irmão tá trabalhando. Que Deus abençoe sua vida, te guarde, te livre todo mal aí dentro do seu trabalho, né? Nosso irmão é socorrista. Ele está, né, ajudando as pessoas. Isso é um trabalho maravilhoso, né? Que Deus abençoe sua vida. E o irmão, ó, tá aqui amanhã com mais louvor, né? E a nossa irmã Flávia Alves também, viu? Glória a Deus. Então Deus abençoe, meu irmão. Fica conosco aí já oração, tá certo? Eu que agradeço, viu? Agradeço que vocês estão aqui conosco e não saiu mais. Tá conosco todo dia. Ô, glória. Deus abençoe. Vamos conhecer o nosso irmão Charles Angel? Primeira vez aqui que eu vou tocar esse louvor dele, né? Vê que é a primeira vez que ele tá conosco aqui também. Nosso irmão Charles Angel segurou firme aqui, conseguiu estar conosco. Ele ia embora, mas vamos conhecer o louvor do nosso irmão? É, ele trocou. Nossa, ele trocou a coisa, né, meu irmão? Ei. Agora sim, pronto. Glória a Deus. Amém, meu irmão. Vai estar aqui de volta, meu Jesus. Bom, ele falou assim: o louvor vai subir. Também é bom. Bom, glória. Então vamos ouvir. O louvor vai subir do Charles Angel. Já está aqui, né? Pra gente ouvir. O Tua Morada já está no site. Tá bom? Então vamos adorar a Deus. Eu volto já.
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17:21. E acontecerá nos últimos dias, diz o Senhor, que derramarei do meu Espírito sobre toda a carne. Vossos filhos e vossas filhas profetizarão.

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3: Glória a Deus, estamos de volta aqui na Rádio Comunhão com Deus, a rádio do povo de Deus. Quase 11 horas da noite, hein? Eita! Deus abençoe nosso irmão Charles Angel, viu? Obrigado pela sua participação. Pessoal, segue ele no aplicativo Vermelhos Vídeos. Você que está no aplicativo da Rádio Comunhão com Deus, no nosso site já está lá o louvor dele, Tua Morada. Mas esse aqui ele trocou no finalzinho, e mesmo assim, que Deus abençoe, porque esse louvor é lindo, fala ao coração, fala do que está acontecendo hoje, né? Prega a palavra de Deus através do louvor, tá bom? Que Deus abençoe a sua vida, meu irmão. Amanhã eu tô de volta aqui, espero o irmão mais uma vez, viu? Em nome de Jesus, para juntos adorarmos a Deus. Fique na paz do Senhor Jesus, tá bom? Continue conosco aqui até o final, já a oração, viu? Glória a Deus. Tá entrando ali, Elza Cordeiro, paz do Senhor Jesus, minha irmã. Qual o seu horário aqui no TikTok? Minha irmã, a partir das 20 horas, segunda, quarta e sexta, a partir das 20 horas até as 22, mas nunca termina 22, né? E sábados, em especiais, se eu não tiver aqui, é raro, é, porque aconteceu alguma coisa, igual no último, eu tive cooperação, né? Tava com a minha mãe, levando minha mãe na cooperação dela, e eu tava na minha cooperação, não deu tempo de chegar aqui. Mas, sábado que vem agora tem live, amanhã tem live, tá bom? A partir das 20 horas. Então, toda segunda, quarta e sexta, e sábado em especiais, 20 horas, eu tô ao vivo na segunda, quarta e sexta no aplicativo da rádio e aqui na live, e sábado só pra live, tá bom? Deus abençoe cada um de vocês aqui nesta noite. 110 mil, olha, meu irmão, ô glória, tá aumentando, batendo recordes em cima de recorde. Bom, vamos pro próximo pedido de louvor aqui, porque assim, dos 33 louvores, nós estamos indo para o 25º. Só que assim, tem dois detalhes, tá? Eu não sei se as pessoas estão aqui, então vai chegar mais rápido no final. Vamos para a primeira, a Alessandra. A Alessandra, que não é a minha irmã, mas é a Alessandra. Que hoje a minha irmã não está aqui. Também chama Alexandra, né? Alessandra! Cadê você, Alessandra? Deixa eu ver. Eu acho que ela não está na live. Creio eu. Tá bom? Alessandra, não tá. Vamos ver aqui o nosso irmão Astrogildo. Eu não sei se ele ainda está aqui também. Deixa eu ver. Astrogildo também não está. Se tiver, ele não aparece na live. Na minha lista aqui. Astrogildo não está. Não está. Então, sabe quem está aqui na 15ª posição? Glória a Deus. Eu creio que ela está aqui na 15ª posição que eu vi aqui. Vamos direto para a nossa irmã Glória Carques. Não é verdade, minha irmã? Glória Carques, dá um alô aí pro povo, minha irmã. Ô, Glória. A nossa irmã Glória Carques está conosco. Deus abençoe sua vida. Tá aí. Tá vendo? Ela tá pedindo o Gerson Rufino. Eu só quero adorar. Tá aqui, minha irmã, em nome de Jesus. Deus abençoe. E ela falou o seguinte. É que eu tô com o tripé bem na frente da tela. Acredita, meus irmãos? Ela falou assim. É, ela oferece esse louvor pros três filhos dela, né? Pra mim, obrigado, minha irmã. Deus abençoe. E pra todos da live, tá bom? Esse louvor pra todos nós aqui. Vamos juntos adorar a Deus. Gerson Rufino, eu só quero adorar. E você? Você quer adorar a Deus? É agora, é o momento. Vamos lá.
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0: 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Glória a Deus, estamos de volta aqui na Rádio Comunhão com Deus, a rádio do povo de Deus. É, meu irmão. Vou ver assim, ó. Eu não quero falar muito aqui, porque senão, né? Senão a gente já. Mas o povo é assim, na hora de ir pra casa do Senhor, a gente bota tanto impedimento, uma garoinha de nada, não vou. Tá frio, não vou. Né? Aí quando tá calor, reclama tá calor. Mas vai pro shopping, vai pro cinema. Tá lá no cinema, o pessoal fica atento ao filme, não mexe nem no celular, né? Nem no banheiro vai, nem pra tomar água vão. Mas quando tá na casa do Senhor, é uma correria, é água, é banheiro, né? É conversa, às vezes quando vai. E quando não vai, para que não. Olha, vamos deixar pra lá, né? Cada um vai ter que prestar conta. Vai ter o dia que vai ter que prestar conta, né? Mas Deus abençoe. Glória a Deus. Dá sono, né, irmão Celi? Oh, glória. Deus abençoe nossa irmã Glória Carques, viu, minha irmã? Obrigado por estar conosco na Rádio Comunhão com Deus, na Rádio Povo de Deus. Obrigado pela participação, tá? Um abraço pro Flávio, hein? E pro filho também, viu? Pra todos, tá certo? Ei, não é verdade, irmã Regina? Eita, lá no Rio de Janeiro, ia debaixo de alagamento, ia debaixo de chuva. A minha filha tava na barriga da mãe dela ainda, nós via no alagamento, nós chegávamos na casa do Senhor, todo molhado. Mas de bate uma, mas vai. E olha que lá é difícil, viu, meus irmãos? As coisas lá é assim, viu? Acabou o culto, 8 horas e meia, corre pra casa, porque senão o bicho pega. Vamos pra mais uma participação aqui da Rádio Comunhão com Deus? A nossa irmã Maria Carvalho. Glória a Deus. Eita, tem história pra contar. Deixa eu ver a nossa irmã Maria Carvalho aqui. Tá na 9ª posição da nossa live. Ô, glória. Vamos juntos? Ela tá querendo ouvir aqui, ó. Valquíria Oliveira, o louvor é gratidão. Já tá próximo aqui, já tá pedindo aqui. Alguém já tocou esse louvor? Já pediu esse louvor aqui na nossa rádio. Então tá aqui já dizendo que já foi tocado esse louvor. Então vamos juntos. Adorar a Deus, eu volto já que tá acabando, hein?
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3: Glória a Deus, estamos de volta aqui. Vou perguntar para o homem do relógio, que horas são?
4: 23 horas e 6 minutos.
3: 23 horas e 6 minutos. Falta pouco pro domingo, pro sábado, né? Mas irmão, falta muito ainda pro sábado. Muita coisa pode acontecer, né? O Senhor pode voltar pro agora. Ninguém sabe. Ou ele pode chamar a gente. Eu já falei, duas formas de você se encontrar com Deus. É no arrebatamento ou quando ele chamar, meus irmãos, naquele que não tem medo, né? Mas quer encontrar com Jesus, tem que ir. É na morte, né? Mas por enquanto ele está nos mantendo aqui. Então vamos lá. O melhor para o Senhor, pessoal, para os meus amigos, falo para eles: olha, o melhor dia da sua vida é hoje, tá? Não fique fazendo plano, meus irmãos. Fique fazendo plano para daqui, sei lá, 5, 10, 15, 20 anos, não, meus irmãos. O dia é hoje. O melhor dia da tua vida é hoje. Amanhã pertence a Deus, meu irmão. Eu só faço meus planos pro dia de hoje, tá bom? Às vezes o pessoal até reclama comigo: nossa, você não tem plano pro futuro, não, meu filho. Eu só tô aguardando aqui a volta de Cristo, é só isso. Por enquanto eu vou trabalhando e me mantendo aqui até o Senhor voltar. Quando ele voltar, me chamar, acabou. O negócio é lá na glória com ele, não é verdade, meu filho? Glória a Deus. Nossa irmã Maria Carvalho, Deus abençoe, obrigado pelo pedido de louvor, viu? Deus abençoe a sua vida. Volte sempre, vai de casa também, tá, meu irmão. Tá bom? Deus abençoe sua vida em nome de Jesus, tá? Bom, vamos pro próximo pedido de louvor aqui. A dupla Osmarine e Eline, a mãe e a filha, estão conosco aqui. Deixa eu ver só que posição que ela tá aqui. Amém, minha irmã. Deus abençoe, viu? Glória a Deus. A nossa irmã tá aqui. Eu sei que elas são o quê? Tô vendo aqui na 21ª posição da live. Nossa irmã Osmarine e Eline, ela pediu hoje um louvor verdade. Cadê? Deixa eu ver ali. Sonhos defeitos, é isso? Deixa eu pegar aqui. Tá preparado aqui? Sonhos defeitos. Desfeitos. Agora aqui. Sonhos desfeitos. Glória. O irmão ouviu, meu irmão Max? Glória. Então vamos ouvir agora juntos, né? Nosso irmão Osmarinho tá na live. Minha filha também, espero, né? Dá um beijinho. Com o louvor Sonhos Desfeitos, e eu volto já já da Rádio Comunhão com Deus, a rádio do povo de Deus.
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3: Glória a Deus. Oh, minha irmã, Deus abençoe a nossa irmã Osmarine e a filha Eline pela participação aqui da Rádio Comunhão com Deus, a Rádio do Povo de Deus, nessa sexta-feira. Hoje, dia 2, lembrando, quarto, dia 4. Amanhã a gente conversa. Né? Vamos ter um papel muito importante para decidir, viu? Espero que os irmãos usem a cabeça, façam o correto, né? Vote com consciência, tá bom? Nossa irmã, Deus abençoe, obrigado pela sua participação aqui nessa noite. A nossa irmã tá pedindo já oração, amém, meu irmão. Glória a Deus. Amém, para que Deus possa abençoar você e sua filha. E vai abençoar mais, muito mais, viu, meu irmão? Traga mais louvor para nós em conhecer, tá bom? Que Deus abençoe a sua vida em nome de Jesus. Bom, glória a Deus, vamos até aqui. Cadê a nossa irmã? A nossa irmã Erenice Oliveira, ela tava tão agonizada aqui. Rapaz, eu fico me olhando no espelho, eu tô achando que alguém tá me olhando. Aqui, ó. Nossa irmã Erenice Oliveira, décima posição, minha irmã. Chegou tua vez. A sua tão aguardada participação, minha irmã. 30ª posição aqui, tem 33 louvores. E eu sei que os três últimos ainda estão na live. Eles não saíram, não. Falta o nosso irmão Gerson, a nossa irmã Cristiana Calista e a Nena Vovó. A Nena Vovó vai ser a última hoje, hein? Oh, claro. A nossa irmã Erenice Oliveira tá pedindo louvor aqui da Cassiane. Com muito louvor, oh, glória. Vamos ver aqui, deixa eu ver onde deixei esse aqui. Com muito louvor. Eu nunca coloco esse louvor com o nome da Cassiane. Eu coloco com muito louvor. Provavelmente tá aqui, ó. Glória a Deus. Onde está você com muito louvor? Olha só. Aqui, achei. Glória a Deus. Vamos juntos adorar a Deus a pedido da sua mãe, Elenice Oliveira. E eu volto já já para os últimos louvores, viu?
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Glória a Deus. Estamos de volta aqui no aplicativo da Rádio Comunhão com Deus, né? E na nossa live. Deus abençoe a nossa irmã Helenice. Obrigado pela participação aqui. Minha irmã, volte sempre, viu? Obrigado por ter esperado o seu louvor até agora. Deus abençoe sua vida em nome de Jesus, viu? Obrigado pela participação aqui na Rádio Comunhão com Deus. Rapaz, eu vi aqui, ele entrou. Deixa eu ver se ele tá aqui. Tá aqui. Edinaldo, rapaz. Pai do Senhor Jesus, obrigado por ter entrado aqui. Deus abençoe sua vida por ter chegado aqui, né? Edinaldo participava da Rádio Comunhão com Deus pelo aplicativo e agora tá participando pelo TikTok. Meu amigo de trabalho, né? Tá sempre. Eu vejo mais o povo de trabalho do que o povo de casa, né? Deus abençoe, Edinaldo. Obrigado por estar aqui conosco. Viu? Já chegou no final, mas falta ainda pouco louvor aqui. Nós vamos estar já orando ao Senhor. Tá bom? Bom, cadê nosso irmão Gerson Silva? Cadê você, meu irmão? Glória a Deus. Nosso irmão Gerson Silva tá na live. Ó, terceira colocação. Nosso irmão Gerson Silva hoje tá pedindo louvor de Daniel e Samuel. Mais que um diamante, né, meu irmão? Glória a Deus. Tá aqui, ó.

0: Deus abençoe nosso irmão Jorge Silva por mais uma vez estar conosco na Rádio Comunhão com Deus, a rádio do povo de Deus, participando. Um abraço para toda a família, viu, meu irmão? As meninas já estão, né, todas elas já entraram na live através do nosso irmão Gerson. Eu não sei se a esposa já entrou, mas o nosso irmão Gerson, né, já fez a todas as filhas entrar na live. Glória a Deus. Deus abençoe nosso irmão, vamos juntos adorar a Deus. Mais que um diamante, Daniel e Samuel, aqui na Rádio Comunhão com Deus. Eu volto já já. Falta dois louvores para a gente terminar com oração, não é verdade? Eita, pera aí, Edinaldo, eu falo com você.
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3: Glória a Deus. Estamos de volta aqui no nosso aplicativo e na rádio, no, na live, né? Deus abençoe. Que oração, homem do relógio?
4: 23 horas e 28 minutos.
3: 23 horas e 28 minutos. Rapaz, eu falei pra vocês, tem 30 e poucos louvor. 8 louvor por hora, 9 louvor por hora, dá mais ou menos aí, né? 9 por hora, 3 horas de programa. 3 horas e meia, porque temos 34, né? 33 hoje, ó. Glória a Deus. E olha que teve umas 5 ou 6 pessoas que não apareceram. Meu irmão Gerson, Deus abençoe. Obrigado pela sua participação. Né? O irmão tá sempre conosco. Volte sempre também. Participa. Amanhã tô de volta na live a partir das 20 horas. E espero o irmão aqui de volta. Viu? Traga a família de volta, né? Traga toda a família para estar junto assim. Né? E Deus vai abençoar a tua vida em nome de Jesus, meu irmão. Boa noite. Aguarda aí pra oração. Não sai daí, não. Tá bom? Vamos pro próximo aqui. A nossa irmã Cristiana Calisto. É, nossa irmã Cristiana. Conseguiu falar com ela, meu irmão? A nossa irmã Cristiana Calisto pediu um louvor aqui do Marco Antônio. É hoje. Ô, glória, é hoje. Deus abençoe a nossa irmã Cristiana Calisto, que tá conosco, participando mais uma vez. Vamos juntos adorar a Deus. E eu volto já já pro último louvor aqui da noite, hein, da nossa menina vovó. Tá bom? Vamos adorar a Deus, eu volto já. Ah, lembrando, não volta ainda não. Calma aí, pessoal. A nossa irmã Cristiana oferece o louvor. Olha eu aqui. Quero apoiar depois, não. Ela oferece o louvor pra irmã dela, Conceição. Tá bom? E todos da live. Tá certo? Então vamos juntos adorar a Deus, eu volto já.
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2: Glória a Deus, é hoje. Se tu creres, hoje o seu milagre acontece, né? Mas tem que ser com fé. Sem fé é impossível agradar a Deus. Não é verdade? Minha irmã Cristiana, obrigado por esse lindo louvor do Marcos Antônio, viu? Deus abençoe tua vida, minha irmã, né? Tá sempre com nós também. Deus abençoe a nossa irmã Conceição, a irmã da nossa irmã Cristiana Calice. Obrigado por estar conosco aqui até esse momento, né? Já 23 horas e 35 minutos adorando a Deus e nos ajudando a fazer, né, a live, tá bom? Não pode orar com a porta aberta, é isso aí. Entra no teu quarto, fecha a porta e ore e fale ao Senhor em secreto. Não é isso que diz a palavra de Deus? Então tem que fechar a porta mesmo, orar. Bia, fecha a porta do teu quarto, apaga a luz, de preferência apaga a luz, e fale com o Senhor. Você vai ver, depois de um tempinho você vai estar dormindo, você nem vai perceber, mas fale com ele, tá bom? Vamos lá, último louvor da noite. Esse louvor vai ser para duas pessoas, tá bom? A nossa irmã Nena Vovó, ela tá aqui na live, deixa eu ver. Se ela não dormiu, pessoal, porque ela ficou caladinha, né? A nossa irmã Nena Vovó, ela não fica calada, ela fica conversando com a gente, né? Irmã Nena Vovó, tá aí na live, me dá um alô aí, que eu tô vendo que tá online aqui. E esse louvor também foi pensado na Nena Vovó, mas pensado também no meu amigo aqui, Edinaldo Félix, que há muito tempo, no começo da nossa rádio, ele participava bastante. E sempre ele mandava mensagem, tava chorando dos louvores que ele tava ouvindo, né? Que tava falando do coração. E esse louvor aqui, eu me lembro que um dia ele pediu. A nossa irmã tá dizendo que ora com a porta aberta e a luz acesa, né, irmã? Amém, mas pelo menos a irmã ora, né, irmã? Tá certo. Glória a Deus. Edinaldo, não sei se você vai lembrar. Eu sou casa, né? Eliseu Alves, eu me lembro desse louvor aqui que você pediu há muitos anos atrás. Tá bom? Vamos ouvir aqui o último louvor da noite pra dona vovó. Eu acho que ela pegou no sono, que ela não respondeu, mas tá online. E pro Edinaldo aqui, primeira vez na live. Deus abençoe. Ele pediu algo ali, eu creio que se ele tiver fé, tudo pode acontecer na vida dele, tá bom? Vamos ouvir esse último louvor e eu já volto na sequência para a oração da Rádio Comunhão com Deus, a rádio do povo de Deus.
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1: Glória a Deus, prontinho, voltamos. Deus abençoe nosso irmão Edinaldo Félix. Edinaldo, já tá seguindo a nossa live, né, nosso perfil. Já tá fazendo parte aqui da família da Rádio Comunhão com Deus, viu? Todo mundo que segue já faz parte. Eu tenho certeza que você vai voltar aqui, tá bom? Acontece com você, irmã Regina? É, tem dia que você não consegue falar. Você só sabe chorar. E aí o senhor tá falando, ele tá entendendo o que você tá falando, minha irmã. Pode ter certeza. Tem dia que a gente não consegue falar uma palavrinha, mas consegue chorar. Então, com as lágrimas, como disse o louvor da Vanilda Bordieri, se não tem palavras para falar, chore, que o senhor entende, né? Deus abençoe nosso irmão, amigo Edinaldo Félix. A irmã Nina Vovó, eu acho que ela caiu no sono e não ouviu o louvor especial para ela. Até que ela não, né, nunca deixa de falar com a gente. Bom, já adoramos a Deus, já, né, tocamos lindos louvores aqui. O senhor falou com o nosso coração também, né? Mas temos um pedido de oração aqui para atender nessa noite. E não saímos sem, né, orar. Glória a Deus. Então vamos juntos. Eu convido você, a todos que estão conosco agora, chegar nesse momento. É oração. Sem oração não tem jeito, viu? Sem oração não dá. Não tem como alcançar o céu sem falar com o Pai. Então vamos falar com o Pai nesse momento. Eu só posso te ajudar em oração, você me ajudar em oração que eu preciso. Mas é hora de você falar com Deus. É hora de você falar com Ele e usar sua fé agora. Minha irmã Cris, a gente entra aqui a partir das 20 horas. E aí, minha irmã, vai até terminar, né? Ah, nossa irmã tá falando. O choro dura uma noite. Isso, minha irmã. Salmo 5, Salmo 30, versículo 5. O choro dura uma noite, mas a alegria vem pela manhã. Isso aí, meu. Irmã Cris, das 20 às 22 não dá. A gente passa do horário, né? Mas segunda, quarta e sexta, das 20 até terminar a live. E também dia de sábado, tá bom? Quando a gente consegue no sábado. Vamos juntos, meus irmãos. Vamos orar mais uma vez para terminar mais uma live aqui da Rádio Comunhão com Deus.
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1: Glória a Deus. Convido você, feche seus olhos. Se você estiver dirigindo, não faz isso não, tá? Mas se você está em casa, você está agora no seu, na sua cama, deitado, assistindo, feche seus olhos também, vamos juntos, ore com fé comigo, me ajude em oração, e eu tenho certeza que a oração aqui de todos vocês vai subir mais forte e vai chegar lá no trono do Todo-Poderoso. Senhor meu Deus, eterno Pai, mais uma vez, estamos aqui diante da Tua presença, Senhor, por mais um dia, mais uma vez, o Senhor permitiu estarmos aqui, Senhor. Iniciamos essa manhã de sexta-feira, Pai. Acordamos, levantamos das nossas camas. Isso é um milagre. Isso é uma dádiva que o Senhor nos dá todos os dias que abrimos nossos olhos, Senhor. Obrigado mais uma vez, Pai, por estar com nossos telespectadores aqui, nossos ouvintes do nosso aplicativo. Pai, agradeço pela manhã que nós tivemos. Oramos pela parte da manhã. Oramos, Senhor, agora também, Pai. Estamos aqui, Senhor, de passagem nessa terra. Estamos só aguardando o Teu retorno, Senhor. Mas estamos aqui, Pai, na Tua espera. E enquanto esperamos, Senhor, a Tua volta, muitos precisam de um milagre nessa noite, Senhor. É, Pai. Algumas pessoas estão precisando. Algumas pessoas precisam de um milagre. Umas precisam de uma cura, Pai. Outras precisam de uma libertação. Outras precisam de, meu Deus, uma vida financeira melhor, Senhor, uma porta de emprego. Outras pessoas precisam, Senhor, da parte sentimental, familiar. Pai, te peço agora, em nome de Jesus, que todo milagre aconteça agora, Pai. Que o Teu povo venha usar fé, Senhor, para que o milagre aconteça. Pai, entregue em Tuas mãos agora todo enfermo que esteja aqui, Senhor, nos ouvindo, Pai. Ou que esteja também, Senhor, no âmbito familiar das pessoas que estão aqui. Pai, vai de encontro a cada uma delas. Vai arrancando, Senhor. Vai tirando todo o mal. Vai tirando, Senhor, todo espírito, meu Deus, de desânimo, Senhor. Pai, pessoas aqui estão, meu Deus, com ansiedade. Ou depressão também, Senhor. Mas eu sei que o Teu nome é poderoso, Senhor. O Seu nome é poderoso para curar. O Seu nome é poderoso para libertar, Senhor. E o mais importante, é poderoso para salvar almas nesta noite. E nesta noite eu entrego em Tuas mãos, Senhor, a cada um daqui, meu Deus, que precisa desse milagre. Pai, vem curando, vem arrancando, meu Deus, toda dor. Dor nas pernas, dor nas costas, na cabeça, Senhor. Vem arrancar, Senhor, todos os vírus, todo o câncer, tudo, meu Deus, que não é bem para o Teu povo. Pai, vai fazendo uma limpeza geral dentro do corpo dos Teus filhos. Entrega em Tuas mãos agora, Senhor, em nome de Jesus. Que as Tuas mãos estejam com eles agora, curando, Senhor. Porque Tu é médico dos médicos, é o médico por excelência, Senhor. Aquele que, meu Deus, que acaso é impossível, tá na, é a Sua especialidade, Senhor. Pai, os médicos são limitados. Ele só pode ir até onde o Senhor permite, Senhor. Mas é nessa noite que o impossível vem acontecer na vida dos Teus filhos. Pai, que todo, meu Deus, vício, seja ela de bebida, seja ela de, das drogas, Senhor, que seja, Pai, que venha cair por terra agora. Que venha, Senhor, venha libertar essas almas nessa noite. Muitos precisam de uma libertação, Senhor. E eu entrego em Tuas mãos agora. Pai, também eu te peço, em nome de Jesus. Pai, vai entrando agora na causa dessa família. Pai, vai, meu Deus, trazendo de volta as famílias para o Teu o lar, Senhor. Muitas famílias estão separadas. Muitas pessoas estão, meu Deus, uma para lá, outra para cá. Mas o que o Senhor possa vir restaurar as famílias nesta noite, Senhor. Pai, o inimigo tem quebrado, meu Deus, tantas alianças, tantas famílias por aqui, Senhor. Muitas das vezes, por motivo que nós mesmos, meu Deus, nos colocamos nesse lugar errado, no caminho errado. Mas que nós possamos vir, meu Deus, se fortalecer, meu Deus, na Tua palavra. Que as famílias venham a ser, meu Deus, restauradas desta noite. É o que eu te peço, meu Deus. Pai, nos dá força, nos dá vigor, Senhor, nos dá entendimento. Para que nós possamos, meu Deus, batalhar aqui nessa terra. Porque estamos em guerra, meu Deus, uma guerra espiritual. Ao qual muitos têm se acovardado, muitos têm voltado para trás, Senhor. Pai, nos ajuda, Senhor. Nos dá entendimento e sabedoria para que nós possamos, meu Deus, caminhar aqui nessa terra. Pai, eu te peço em nome de Jesus, vá de encontro a toda a família nesta noite, Senhor. A cada criança, jovem, adolescente, adulto, Senhor, idoso, venha guardar eles, Senhor, debaixo das Tuas asas. Senhor, venha dar, meu Deus, a cobertura, meu Deus, que só o Senhor pode nos dar, Senhor. Pai, o inimigo não tem brincado, não. Ele tem, meu Deus, vindo com toda a fúria, tentando, meu Deus, tirar nossas vidas, bramando, Senhor, como leão, para nos tragar. Mas eu tenho certeza que o Senhor tem nos guardado todos os dias, Senhor. Desde a nossa saída da nossa casa, para o nosso trabalho, desde a saída dos nossos filhos para a escola, o Senhor tem guardado, Senhor. Mas eu te peço em nome de Jesus, não deixa nenhum, Senhor, sair do Teu caminho. Não deixa, Pai, nenhum voltar para trás. Porque sabemos, meu Deus, quando saímos debaixo da Tua sombra, o inimigo, meu Deus, ele faz estrago. Mas eu te peço em nome de Jesus, que nesta noite o Senhor possa vir nos guardar com o Teu sangue. Que o Senhor possa vir, meu Deus, estar, meu Deus, com as Suas mãos sobre cada um de nós, nos guardando e livrando. É o que eu te peço em nome de Jesus. Dá uma boa noite de sono para o Teu povo, Senhor. Uma noite de sono reparadora. Que eles venham, meu Deus, estar tranquilos, podendo, meu Deus, dormir em paz, Senhor. Colocar a cabeça no travesseiro e dormir em paz, que muitas pessoas precisam disso, Senhor. Pai, tira todo o transtorno, toda ansiedade, todo espírito de enganação, Senhor. Vai arrancando em nome de Jesus e traga paz aos corações nessa noite. É o que eu te peço em nome do Pai, do Filho e do Espírito Santo. E que todos digam amém e amém. Glória a Deus. Glória a Deus. Deus abençoe a cada um dos nossos telespectadores. Vou estar despedindo aqui dos nossos telespectadores do aplicativo nessa noite. Você volta na programação normal, né? E eu vou estar de volta aqui segunda-feira, só para o aplicativo, da segunda, quarta e sexta. E amanhã só para live especial, tá bom? Vocês no aplicativo, fiquem na paz do Senhor Jesus. Volte a programação normal. E eu encontro com vocês, se Deus quiser, na segunda-feira. Se Ele permitir, estaremos de volta aqui em nome de Jesus. Tchau.

glória, a tua vida é um testemunho.

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1: Apocalipse diz que o espírito de profecia é o testemunho de Jesus. Isso quer dizer que não existe nenhum espírito mais profético, nenhum ambiente mais profético do que aquele onde Jesus é declarado. E Filipenses diz que ele mesmo sendo Deus, ele não usurpou o lugar de Deus, mas ele se fez homem, ele foi humilde, obediente e fiel até a morte, e morte de cruz. E por isso o Pai lhe deu um nome que está acima de todo outro nome. Isso quer dizer que o nome da corrupção não está acima do nome de Jesus. Isso quer dizer que o nome do câncer não está acima do nome de Jesus. O nome da depressão não está acima do nome de Jesus.

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mesmo tempo, a cada manhã, a cada instante, a cada respirar, uma nova chance para viver algo novo. Por isso, levante a cabeça e se prepare. Se prepare para viver algo extraordinário, porque Ele vem, Ele vem.

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2: Se eu fosse escrever um novo capítulo para o livro de Salmos, ele se chamaria o Cântico da Esperança Restaurada. Seria um salmo para os dias em que o coração se sente cansado, mas ainda pulsa lá no fundo pedindo para acreditar mais uma vez. Deus não parou no amém do Salmo 150. Ele continua escrevendo novas histórias através de cada vida, de cada lágrima, de cada recomeço.

Salmo 150 e 1, o cântico da esperança restaurada. Quando a noite se prolonga e o silêncio pesa sobre mim, lembro-me de que o teu amor não dorme. As lágrimas são sementes, e tu és o Deus que faz florescer até no deserto. O vento sopra onde quer, mas o teu espírito sopra onde preciso. As minhas forças acabam, mas as tuas promessas não têm fim. Ainda que eu ande entre ruínas, tu reconstruirás o que o medo destruiu. Tu me chamaste pelo nome, e o som da tua voz me devolveu a vida. Louvarei ao Senhor, não pelo que vejo, mas pelo que creio, pois a esperança é o teu dom mais silencioso e o mais

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Aleluia. Ouça, querido. Existe um agir invisível de Deus na tua vida. A gente nem sempre percebe Ele agindo. A gente nem sempre percebe que esse caminho que a gente está é o caminho que Ele tem para mim, para você, para nos moldar, para nos capacitar, para nos estruturar. Bons marinheiros não são formados em águas calmas, queridos. O que Deus está fazendo na tua vida é estruturando você para coisas grandes que Ele tem para a tua vida. A Bíblia fala que aquilo que o olho não viu, o ouvido não ouviu, não chegou ao coração humano, são exatamente essas coisas que Deus tem preparado para aqueles que o amam. Eu e você não podemos nos guiar apenas por aquilo que nós conseguimos ver, porque não é segundo o que eu vejo, não é segundo o que você vê, é segundo o que Ele vê a meu e a teu respeito. Você crê nisso? Vamos louvar o nome do Senhor, vamos adorá-lo aqui nesse lugar, declarando isso para Ele. Ah, eu creio que o Senhor tem um propósito maior na minha vida, meu Deus. Glorifica o nome do Senhor, querido. Aleluia.

aplauda o nome do Senhor Jesus. Ah, glorifica Ele. Junto com seus aplausos, glorifica, exalte o nome do Senhor, querido. Aleluia. Glória a Deus. Glória a Deus.

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3: E chegou o momento mais esperado da semana, o Super Gospel está no ar. Então, ajustem o volume, abram seus corações e deixem-se levar pela música e pela palavra. Vamos juntos fazer deste fim de semana um momento especial de comunhão e louvor.
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1: Vamos pro intervalo. Aproveitem para dar uma esticada, tomar um gole d'água e já estamos de volta com mais música e inspiração.
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1: E voltamos com o Super Gospel. Espero que tenham aproveitado o intervalo para refletir e se conectar com a mensagem divina. Fé, continua.
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1: Hora de dar uma pequena pausa na nossa programação, mas não na animação. Fiquem ligados.
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1: E estamos de volta com o Super Gospel. Eu espero que tenham aproveitado o intervalo para renovar as energias. Então aumente o som e vem adorar.
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0: nosso Pai é poderoso, o nosso Pai é grandioso. Aleluia.
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2: Vamos pro intervalo, aproveitem para dar uma esticada, tomar um gole d'água e já estamos de volta com mais música e inspiração.
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2: E voltamos com o Super Gospel. Espero que tenham aproveitado o intervalo para refletir e se conectar com a mensagem divina. Fé, continua.
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1: E chegou a hora de um intervalo animado no Super Gospel, mas não se preocupem, pessoal, voltaremos em breve com mais louvores e energia positiva para abençoar o seu dia.
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1: E estamos de volta com o Super Gospel. Eu espero que tenham aproveitado o intervalo para renovar as energias. Então aumente o som e vem adorar.
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1: E chegou a hora de um intervalo animado no Super Gospel, mas não se preocupem, pessoal, voltaremos em breve com mais louvores e energia positiva para abençoar o seu dia.
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1: E com o coração cheio de gratidão, nos despedimos do Super Gospel de hoje. Que as bênçãos de Deus acompanhem cada um de vocês ao longo desta semana. Até o próximo fim de semana.
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4: Muito bem, estamos começando mais um Top 10 do dia. Segmento Gospel, bacana demais. A partir de agora tem as 10 mais tocadas no segmento Gospel para você adorar o nosso Deus. Aumenta o som.
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Tua história foi escrita para inspirar, cada detalhe da tua vida para preparar coisas maiores desenhadas pelas mãos de Deus. Ninguém entende os momentos

0: dia. Eita, coisa boa, hein? A gente volta na próxima edição com mais Top 10 Gospel pra você.
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sobre as nações da terra. Com as suas próprias palavras comece a orar. Que o rio de glória do Espírito Santo seja liberado.

vinda do trono que dizia: Eis que o tabernáculo de Deus está com os homens, pois com eles habitará, e eles serão o seu povo, e Deus mesmo estará com eles.

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4: Muito bem.

0: 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Voltamos já daqui a pouquinho com Louvor Mania. Fica por aí. 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
0: Voltamos com o Louvor Mania. E agora, tá na hora de aumentar o som, porque o que há de melhor no mundo gospel, você ouve aqui, né? 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

0: 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Aleluia.
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0: voltamos já daqui a pouquinho com Louvor Mania. Fica por aí.
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0: Muito, muito mais alegria pra você. Isso aqui é o Louvor Mania. Pra você que tá chegando agora, tá ouvindo a gente, valeu pela audiência. É o Louvor Mania.
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2: Pra você que tá ouvindo Louvor Mania, é com essas aqui que a gente encerra o programa de hoje. Semana que vem tem muito mais. Fui!
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Alô, família cristã! Tô chegando para mais uma edição do nosso Louva aí! É pra louvar, é pra adorar o nome do Senhor Jesus. Bom fim de semana pra todo mundo aí, toda a nossa equipe. Estamos por aqui trazendo pra você a melhor sequência musical gospel do seu rádio. Muito prazer, sou Marcos Santos e a gente vai por aqui, ó, caminhando com Jesus. Tá bom? Pode participar com a gente, pode interagir, pede o seu louvor favorito que a gente vai louvando por aqui. É o Louva aí! Começando a partir de agora, você pode ficar à vontade, pode navegar no nosso site, pode visitar também nosso Instagram, pode visitar também, aproveita, baixa o aplicativo aí da nossa rádio. Beleza? Bora começar então o nosso Louva aí, chegando a primeira sequência. Bora? Bom fim de semana, aumenta aí.

Obrigado pelo seu carinho, obrigado pela sua audiência. Você tá aqui no programa Louva Aí. Abrimos muito também com a nossa primeira sequência musical aqui do seu rádio. Você pode falar com a gente através das nossas redes sociais, pode bater um papo com a nossa equipe por aqui. Fique à vontade, tá? Bom fim de semana pra você que tá em casa, você que tá trabalhando, pra você que tá de férias. Muito obrigado pelo seu carinho aqui com a gente neste fim de semana, aqui ligado na nossa rádio. Deus está sempre com você. Vamos louvar sempre ao nosso Senhor Jesus, pedindo por descer por todos nós. Tá bom? Forte abraço, chegando mais uma sequência para você aqui no nosso Louva Aí. Aumente o volume.

0: Rafael Lobo aí. Fechando aqui, gente, a nossa meia hora de música. Já, produção. Tem que ir pro intervalo, é isso? Pro intervalo. Intervalo chegando. Eu volto já. Segurei, ó. Ei, é rapidinho, hein? Vou ali tomar água, pegar um cafezinho na cozinha. Tem mais uma sequência. Ó, se eu fosse você, eu não perdia. Segurei, eu volto já.
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1: Já estamos de volta com o Louva Aí.
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aí com ele, né? O nosso Seu Jesus. Tô te aguardando por aqui, dá tempo, hein? Dá tempo, vamos pra nossa última meia hora do nosso Louva aí, aumente

pois ele, subsistindo em forma de Deus, não julgou como usurpação ser igual a Deus. Antes a si mesmo se esvaziou, assumindo a forma de servo, tornando-se semelhança de homens.

Opa, esse é o Lobo aí, o programa da família brasileira. Que bom, hein, que você tá por aqui com a gente. Abraçar os meus amigos dos aplicativos, sempre ligado aqui com a gente na nossa programação aí, tá bom? E aí, como é que tá seu fim de semana? Conta aqui pra gente. Estamos aqui te aguardando. Segue também nossa rádio no Instagram aí, tá bom? Fique à vontade, pede o seu louvor. A gente vai musicando aqui o seu finalzão de semana. Tá certo? Vamos de música? A música, a presença do Senhor não para por aqui. Bom fim de semana!

0: Rapidinho, produção. Gente, que prazer, tá? Ver vocês por aqui. A gente volta a se falar no próximo fim de semana, tá bom? Curta bastante aí seus amigos, sua família. Não deixe de ir no culto e muito mais. Até a próxima. Fui!
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Aleluia. Eu queria que você fechasse os seus olhos e cantasse comigo esta canção com toda a força da tua alma.

Tem uma palavra do céu liberada sobre nós nesta noite. E essa palavra vai de encontro à tua casa. Você crê nisso?

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existido em forma de Deus, não julgou como usurpação ser igual a Deus. 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

isso é sincero. Cante com toda a liberdade. É a esse lugar que você se refere. Esse lugar. Ele não habita em templos feitos por mãos de homens. A tua vida é a habitação favorita do Senhor nosso Deus. Apenas se você puder e quiser fazer isso, levante suas mãos aos céus, em rendição, em adoração, e cante mais uma vez.

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0: 6:37. 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

0: Jesus. Oh, aleluia, glórias ao teu nome, Senhor.
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0: 7 horas em ponto.
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0: 7:24.
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2: Olá, seja bem-vindo a mais um programa Unidos pela Fé. Comigo, Nando Pinheiro. Quando a escuridão ameaçar envolver nossas vidas e a fé que acende a luz da esperança em nossos corações, unidos pela fé, enfrentaremos os desafios da vida com coragem e determinação, sabendo que, mesmo nos momentos mais sombrios, a luz da esperança nunca se apaga. Vamos conferir o melhor da música gospel aqui comigo, no Unidos.

É o nosso desejo, Senhor. É o nosso desejo estar em santificação até o Senhor vir. É o nosso desejo te ver, Jesus. Arábia, Suriane, Eremia, Xerê.

0: É muito bom tê-lo aqui em nosso programa Unidos pela Fé, com a apresentação de Nando Pinheiro. Daqui a pouco estou de volta aqui, Unidos pela Fé.
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0: Entre os tantos e grandes problemas do ser humano, talvez esse seja básico: o coração carregado de imundícia. Isso porque nada faz que não saia do seu íntimo. O seu coração, ou seja, o conjunto de sentimentos, sensações e raciocínios, é o que projeta tudo que sai da sua boca, é o que projeta todas as suas ações, é daí que sai toda a maldade humana. Certamente, se o mundo fosse criança, o tempo não passaria maldosamente tão depressa. Se o mundo fosse criança, nem se preocuparia com o futuro. Viveria um dia por vez. Nunca diria talvez. Saberia que teria futuro. Viveria sorrindo, limparia do peito a mágoa e daria um jeito na tristeza. Mas que pena. O mundo é adulto. Perdeu toda a pureza ao permitir que seu coração se enchesse de toda sorte de maldade. É esse coração onde tudo cabe. Esse coração que nunca se farta. Cada vez mais se carrega de raciocínios vis. Cada vez mais se nutre de sentimentos de egoísmo. Desposou a ganância desmedida e prejudicial. Tem por dona a ânsia febril das conquistas do que nem precisa. Esse coração que se perde nas incongruências de uma mente adoentada. Não é sem razão que o ser humano não sabe o que é felicidade real. Ele tem apenas alguns momentos felizes. O aqui agora é o que conta. No afã de conquistar as suas ambições, ele pisa nas flores, destrói os amores, esquece a gratidão, transforma o maravilhoso planeta que tão gentilmente lhe foi dado por herança e transforma em pura desolação. Tudo resultado de um coração duro, um coração carregado das imundícias que criou, um coração desesperado. Na sua luta, enfrene para conseguir a satisfação dos seus desejos, o ser humano se esquece de viver. Tem o coração altivo demais para reconhecer que mais vive a criança. Aliás, talvez só se viva quando se é criança. Mas o ser humano é adulto. O ser humano cresceu e com seu crescimento perdeu a inocência que traz a verdadeira felicidade. Perdeu o caminho e vaga a esmo, tentando encontrar o que sempre possuiu. Luta e não descansa. Come e não se sacia. Tem e não usufrui. Procura e não encontra. Busca e não alcança. Dando socos em pontas de faca, ele vai se ferindo mais e mais a cada dia. E vai se tornando mais amargurado. E, consequentemente, vai se tornando mais endurecido. E o coração cada vez mais carregado do que não precisa. Cada vez mais distante da pureza que deveria ser a sua razão. É preciso ouvir mais do que falar, para mais do que correr. Parar para ouvir a voz da razão, o grito calado na garganta e solto no peito. É preciso passar pelo processo de purificação. Isso bem depressa, enquanto o tempo ainda existe. A julgar pela corrida do ser humano em direção à sua própria destruição, o tempo se esgota. Os gritos existem, mas batem em ouvidos surdos. O clamor já não toca os corações muito cheios do que não se precisa. Não há esperança para os bons sentimentos. A esperança se desvanece ante a insensibilidade. A visão da vida esperada vai se turvando ante a insensatez. As trevas de uma longa noite vão fazendo desvanecer os últimos raios de um sol brilhante. A pergunta que não cala ainda grita: será que não tem mesmo mais jeito? Será que tudo se perdeu? Eis que uma luz ainda brilha nas palavras daquele grande sábio, e ele aponta o caminho. É só abrir um pouco mais o coração. Sim, resta ainda uma esperança: resgatar as qualidades que só existem na criança. E um coração puro certamente é essencial. Por isso, já ensinou o grande mestre que o caminho para a felicidade é resguardar a pureza de coração, raspar a mágoa do peito, livrar-se de todo e qualquer ressentimento, mandar para longe toda ideia altiva que gera o sentimento de superioridade e faz brotar o preconceito, refletir nas qualidades do semelhante em vez de se irar com suas falhas, perdoar e nem levar em conta as afrontas de cada dia. Aí então terá a pureza de um coração criança. Aí então verá a Deus. Verá a Deus na sua vida, como viu aquele que deixou um modelo para os seus passos. Foi ele quem prometeu. Felizes os puros de coração, porque verão a Deus.

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1: O mundo nos pede respostas. As pessoas nos pedem respostas. Todo mundo quer saber como é que nós vamos fazer para resolver aquele problema que está destruindo a nossa vida. E o nosso problema vira conversa nas rodas. As pessoas dizem, como é que ele vai fazer agora? Agora não tem mais jeito, está acabado. E de certa forma, as pessoas até se alegram. Na verdade é que nós não temos essa resposta, porque nós não sabemos como é que Deus vai fazer. Como ele vai fazer? A gente não sabe. A única coisa que nós sabemos, a única certeza que nós temos, é que de repente Deus vai fazer um grande milagre na nossa história. Nós vamos viver coisas extraordinárias no nome de Jesus. A única resposta que nós temos para as pessoas é essa resposta aqui.

0: vocês. Temuel, amo vocês. Sejam cheios do Espírito Santo.
1: 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Continue comigo aqui, Nando Pinheiro, Unidos pela Fé. Daqui a pouco eu vou voltar trazendo mais músicas para você.
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0: Que bom que você está junto comigo. Daqui a pouco tem muito mais para você aqui, Unidos pela Fé. Apresentação de Nando Pinheiro.
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0: É provável que você conheça, mesmo não sendo do seu tempo, o romântico e mundialmente aclamado filme em que uma moça apaixonada canta para seu amado que se encontra dentro de um avião para partir. Na agonia da maior perda da sua vida, ela pergunta na canção: quem pode parar o rio que corre para o mar? O desfecho do filme é muito bonito e romântico, mas o que fica marcado é a força dessa pergunta. Quem pode parar o rio? Apenas um pequeno filete deslizando suave na sua nascente. Ao contrário do ser humano que perde o ânimo e a força na caminhada, ele vai se fortalecendo à medida que avança. Vai aumentando o volume e a força, e cada vez que vence um obstáculo, ganha maior poder e desliza. Ora sereno, ora estrondoso, rumo ao seu objetivo final. Ninguém pode detê-lo. O rio vai sempre chegar ao mar. Isso faz lembrar outra lição de grande encorajamento e motivação ensinada por aquele que deixou um modelo para seguir de perto os seus passos. Ele sabia o que falava porque nunca permitiu que nada o demovesse da sua razão. Sempre soube enfrentar as maiores dificuldades e se sagrar vitorioso. Certamente nada fácil na maioria das vezes, mas ele conhecia o poder da perseverança, o poder da persistência. Por isso ensinou que, se quiser conseguir o seu intento, precisa persistir. Orientou ele certa vez: persistir em pedir, e dar-se-vos-á. Persistir em buscar, e achareis. Persistir em bater, e abrir-se-vos-á. Esse é o principal segredo da vitória. Persistir, persistir, persistir. E se não der, persistir mais uma vez. O rio vai deslizando suavemente em direção ao mar e vai ganhando força conforme corre. Ele cava a pedra que se interpõe no seu caminho. Ele fura a montanha que lhe faz frente. Ele se espalha quando é preciso, se aprofunda quando necessário. Não importa o que caia nas suas águas, ele remove ou carrega consigo, mas segue rumo ao seu destino final. O homem constrói imensa barragem e consegue parar o rio. Por algum tempo apenas. Ele para, é verdade, mas usa esse tempo para se recompor e reunir um volume tão grande de água, capaz de saltar por cima de qualquer barragem. Aí se despenca em uma estrondosa demonstração de poder e continua seguindo para o mar. Sim, o rio persiste, nada o detém. Ele vai sempre chegar ao mar. Ele sabe, por natureza, que a persistência leva à vitória. Se você prestar atenção, se procurar aprender com as coisas que acontecem à sua volta, poderá aprender ricas lições que a vida ensina. Repare em você mesmo. Veja quantas vezes não conseguiu certo intento. Porque era impossível? Não, porque parou pelo caminho. Achou que não dava mais. Sentiu esgotar as suas forças. Devia ter parado, sim, mas para reunir as águas ou a força e continuar crescendo em volume de ataque. Quem pode parar o rio? Quem pode parar você quando tem um motivo? Você se esqueceu? Ninguém supera a força de um motivo, muito menos de uma razão. Qual é o seu motivo? Qual é a sua razão? Ele tem razão de ser? Se tem, Então persista. Se precisar pedir, peça. Mas persista em pedir até que receba. Se a questão é buscar, busque. Mas persista em buscar até que encontre. Se a porta se fechar, bata. Mas persista em bater até que se abra. A dificuldade não é problema. O problema é parar pelo caminho. O problema é desistir. Quem desiste mostra que não quer. Quem desiste mostra que não precisa. Quem desiste não chega. A vida não é uma luta em um ringue. A vida não é composta de alguns rounds apenas. É uma luta constante. Quando você sofre uma derrota, não encare como derrota. Encare como lição. Volte a se bater. Agora já sabe que por ali não dá. Já sabe como fazer melhor para se sair melhor da próxima vez. Então continue. Não desista só porque está no chão. O rio também é barrado às vezes, lembra? Mas ele persiste. Ele cria um jeito. Ele fura até a pedra. Ele cava até a montanha. Se não der para furar, se não der para cavar, ele para. Mas não desiste. Ele junta suas águas e salta o obstáculo. E continua correndo para o mar. E ele vai sempre chegar ao mar. Porque persiste. Porque persevera. Porque não abre mão de seu objetivo. Foi para isso que ele nasceu. É para isso que ele vive. Ele tem foco. Por isso chega. Não foi sem motivo que o grande mestre orientou a seguir o proceder da persistência. Ele sabia melhor do que ninguém a necessidade de persistir. Sabia que às vezes é preciso esperar. Mas não esperar pelo tempo dos acontecimentos milagrosos, mas pelo tempo propício. Ele mesmo soube esperar com paciência durante milênios o tempo certo para agir. Tudo ele fez segundo o tempo determinado. Ele sabe que para tudo há um tempo certo, um tempo propício, mas nunca desistiu de enfrentar com garra e força o que desse e viesse. Nunca desistiu sequer de fazer a coisa mais difícil para o homem, ajudar os humanos a mudar de proceder, a melhorar a personalidade, a crescer em amor, a viver em verdade. Ele sabia da dificuldade, mas empreendeu essa luta e fez o que pôde para vencê-la. Ele persistiu em pedir, ele persistiu em buscar. Ele persistiu em bater e foi atendido. Encontrou. A porta se abriu. Então não há motivo para sequer pensar em desistir. Aprenda com quem sabe o que diz. Aquele que deixou um modelo para seguir de perto os seus passos, traçou também essa trajetória. Não desista, portanto. Se parar, que seja para aumentar de volume e saltar o obstáculo. É muito simples. Basta confiar em quem sabe e obedecer.

0: É muito bom tê-lo aqui em nosso programa Unidos pela Fé, com a apresentação de Nando Pinheiro. Daqui a pouco estou de volta aqui, Unidos pela Fé.
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0: Toda corrida tem uma meta. Toda corrida acaba em uma faixa de chegada previamente estabelecida e ali colocada. Muita gente, porém, caminha pela vida sem ter onde chegar. Anda sem saber para onde está indo. O tempo está sendo perdido. Mais do que isso, a vida está sendo perdida, pois tempo é vida. É preciso ter metas previamente estabelecidas. Depois é preciso focar nessas metas e não se permitir desviar por nada desse mundo. Pode ter muitos objetivos, vários pontos marcados na sua trajetória, mas nunca misturar a ordem antes demarcada. Caso contrário, irá apenas golpear o ar. Não chegará a lugar algum com o devido proveito. Novamente, aprendemos com aquele que deixou um modelo para seguir de perto os seus passos. Bem, sabemos que ele preparou seus seguidores e deu-lhes ordens de transmitir o aprendido em toda a terra habitada. Isso seria uma obra e tanto, mas deveria haver ordem na expansão. O começo foi bem discreto. Deu aos encarregados dessa transmissão de ensino uma ordem que faz pensar. Não vos desvieis para a estrada das nações. Já pode começar a se concentrar nessas palavras. Não vos desvieis. Repare que eles tinham uma rota traçada, tinham uma meta a ser cumprida, tinham que focar nela. Não podiam permitir que nada desviasse a sua direção. Conhecendo aquele grande instrutor, sabendo que tudo o que ele fazia cobrava o devido proveito, seus seguidores entenderam, certamente, que havia muitos motivos para aquela orientação. E havia mesmo. Primeiro, que eles precisavam alcançar inicialmente as pessoas da nação de Israel. Isso em si já ensinava uma boa gama de muitas outras lições. Aquela nação fazia parte do povo pactuado de Deus. Havia de pé a promessa de que, do seu meio, sairia o grupo de pessoas que comporia o futuro governo de toda a terra. Havia também a promessa de que, como povo, jamais seria extinto. Haveria, pois, de ficar nem que fosse um restante representativo. De modo que a primeira fase daquele trabalho ímpar de divulgação deveria alcançar, primeiro, apenas aquela nação. Aí se nota a importância do foco. Havia todo o desenrolar de um propósito muito tempo antes delineado. Muitos anos haviam se passado desde que fora estabelecido esse pacto com os antepassados daqueles que ora viviam. Mas nada havia mudado. O próprio representante de Deus estava ali agora, investido de grande poder para executar o que melhor lhe conviesse. Mas não havia abuso de poder, não havia arbitrariedade. O que fora estabelecido teria que ser cumprido. Por isso, o que aquele homem chamou de boas novas do reino teriam que chegar primeiro àquele povo. Isso é foco. Isso é determinação. Isso é não permitir que nada, absolutamente nada, interfira na direção assumida. Aquele homem estava sendo rejeitado por toda aquela nação. Não estava sendo aceito, embora tivesse todas as credenciais que provam a sua identidade. O orgulho, a arrogância, o abuso de poder, A ambição, o desejo desmedido de estar em evidência, tudo contribuía para aquela rejeição. Ele sabia que teria maus bocados a enfrentar pela frente, mas nada mudava o propósito antes estabelecido. Nada mudava a promessa feita no passado distante. Aquele povo ainda tinha oportunidade de remissão. Daí a razão daquela ordem clara e direta: não vos desvieis para a estrada das nações, mas ide antes continuamente as ovelhas perdidas da casa de Israel. Fantástico! Isso é foco, isso é saber onde se quer chegar, isso é não se importar de pagar o preço, seja ele qual for, para atingir a meta antes estabelecida. É por isso que, ao traçar a sua meta, você tem que saber o que está fazendo. Tem que saber se a chegada fará valer a pena os dissabores da caminhada. Tudo tem seu preço. Você precisa saber se o preço pago compensa o valor do produto. Você tem que saber o que realmente quer. Tem que saber onde vai de fato chegar. E outra vez eu aviso: não acredite em tudo o que ouve. Quem acredita em tudo o que ouve passa a vida a escutar o que não precisa. Passa a vida sem saber o que exatamente é vida. Fica a esperar pelas fantasias criadas por contistas e romancistas mascarados de religiosos, a elevar almas sofridas e carentes de alívio. Quando se está caído em um abismo, se agarra até um ramo de espinhos. É assim que caminha hoje a nossa humanidade, despencando em um abismo de tristezas e incertezas. Mas não precisa ser assim com você. Aquele que deixou um modelo para seguir de perto os seus passos, deixou as marcas no caminho, deixou o modelo. Mas você prefere muitas vezes ouvir o que florearam a respeito dele. É mais leve. Saber mesmo a verdade envolve mais responsabilidade. Afinal, ele deixou algumas ordens que precisam de cumprimento. Aí está o problema. Cumprir essas ordens tira as pessoas do conforto dos rituais e leva a executar o que ele mandou. Mas deixa essa conversa para outra ocasião. Entenda agora a necessidade que você tem de foco. A necessidade que tem de escolher sabiamente o que quer da vida. A necessidade de traçar a sua rota e depois não permitir que nada, absolutamente nada, o demova da sua direção. Você tem que aprender com aquele que deixou um modelo para seguir de perto os seus passos. Foi ele quem ensinou: não vos desvieis.

0: É muito bom tê-lo aqui em nosso programa Unidos pela Fé, com a apresentação de Nando Pinheiro. Daqui a pouco estou de volta aqui, Unidos pela Fé.
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